Rainha do Paraná, Liu e Léo, dos cadernos do Macir Tomasi. Valeu, meu amigo Macir. Show de bola, hein? De fundamento e dá vontade de arrastar as cadeiras, né? Achei isso aí marcando, né? Que modão de fundamento. A hora certa é 21:04 agora. E os modão sertanejo da Blau aqui, você sabe, né? 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Que maravilha com a gente. 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Yeah!

É, moçada, e seguimos aqui, hein? Seguimos aqui com os Modão Sertanejo. Agora vamos dar um pulinho ali na Juventude. Grande abraço aí aos amigos aí da Juventude. Eu recebi a ligação aqui do meu amigo João, que tá escutando o programa. E ele pediu lá da Vila Juventude, hein? Valeu, João! Ele pede a música Porta Encostada do Trio Parada Dura, hein? Show de bola, meu amigo. Pode aumentar o volume do rádio aí que já vai estar rodando. E o Leonardo mandou uma mensagem aqui para nós. Grande abraço, meu amigo Leonardo. Boa noite, Jorge Costa. Tudo certo, meu amigo? Manda uma música aí, ó. E um abraço aí pro meu amigo Rony Patrick, que está ligado na Blau, aqui no bairro Morada do Sol. Só aproveitando o feriado. A música é Anjo Loiro, do José Rico. Eita, modão de fundamento, hein? É, pra quem? Pro... Ah, o Rony Patrick. Alô, Rony Patrick, tá na escuta, câmbio!

0: Trio Parada Dura, porta encostada dos cadernos do meu amigo João, lá da Juventude, 21:13 agora.
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0: Olha aí, que legal, hein? O Matuto aí pelas estradas do Brasil, hein? Que beleza! Valeu, Matuto!
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0: Seguimos aqui com os modão sertanejos da Blau, vamos em frente, meu amigo Emir Marques está com a gente. Boa noite, meu amigo Jorge, é o Emir. Eu queria ouvir a música da Fátima Leão, Quase Me Chamou de Amor. Obrigado por atendido. Abração aí. Isso aí, Emir. Tamo junto, hein? Valeu. O Emir caprichando sempre aí nos cadernos. Não adianta nada, né? Vamos pra Panambi agora. Alô, Panambi. Alguém na escuta? Câmbio. Ó o recado aqui do meu amigo Edson. Boa noite. Já tô ficando bom da gripe. Sou pai e marido de uma mulher maravilhosa. Então, não tenho muito tempo pra ficar doente. Nós é do tempo antigo. Tiramos a gripe na manga da camisa e continuamos trabalhando. Só deixamos a família de lado quando Deus chamar. Então, toca aí para nós uma moda bonita. Escolhe aí para mim nos cadernos. Eu sei que vai escolher bem. Forte abraço. É uma mensagem do meu amigo Edson, que está na sintonia do programa. Está no volume 12. Nem precisa pedir para aumentar o volume, né? Então, vamos lá, Edson. Chegando... Os gogós de ouro do meu Brasil, Milionário José Rico, último julgamento!

0: Lindo, hein?
1: Lindo, lindo demais, lindo demais. Essa aí é dos cadernos do Emir Marques, né? Um abração mais uma vez aí, meu amigo Emir, muito obrigado pela companhia. Caderno sempre em dia. E falando, já que estamos falando aí nas cadernetas, né, Che? O João ligou pra cá, o João Pedroso ligou pra cá e disse o seguinte: viu? Avisa o Jorge Costa aí que eu aqui também tenho caderno, hein? Também tem o caderno Sapeca aí pra nós, a música Três Vidas e Três Destinos com Lindomar Castilhada, meu amigo João Pedroso. Vamos que vamos então, hein?

0: Lindomar Castilhos, aqui nos Modão Sertanejo da Blau. Blau Nunes, hein? Mais que uma rádio, modéstia parte falando, né? Naturalmente, mais do que uma rádio, uma referência. Bora pro intervalo e voltamos já.
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1: Vamos nessa! Vamos nessa, moçada. 21 horas e 30 minutos, 21 com 30. Sertanejão da Blau aqui na 97. 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É, meus amigos, e agora é o seguinte, hein? Agora uma pausa para informação para você que tá ligado. Comissão do governo Lula viaja aos Estados Unidos para tentar tirar PCC e Comando Vermelho de lista de terroristas nos Estados Unidos. Grupo de parlamentares brasileiros vai apresentar um documento com 10 sugestões de cooperação. Poder data. 53% dos brasileiros aprovam Estados Unidos classificarem PCC e CV como terroristas. Pesquisa divulgada nesta quarta-feira, dia 3, aponta que 33% vê como negativa a decisão de incluir facções em lista de organizações terroristas globais.
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0: Olha aí que coisa linda, hein? Raizão Sertanejo. Ouvimos aí Florzinha do Campo com Tião Carreiro e Pardinho, 21:36.
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0: Maravilha, bom demais, hein? Olha aqui, alô Vacaria, alguém na escuta, câmbio? Meu amigo Johnny Godoy, grande Johnny, um abraço aí, campeão. Olha o recado aqui, ó. Boa noite, Jorge, meu amigo. Manda uma música aí pro Maicon Barcelos, Fio de Cabelo. Aqui é o Johnny Godoy. Ele tá muito apaixonado, barbaridade. Beleza, em Vacaria, hein? Que tal o Johnny, velho, tá internacional, né, Che? Que beleza, bagual, meu amigo. Baita, amanhã tá de volta, hein? Baita abraço aí, Deus acompanhe. Tamo junto sempre, grande Johnny. Maicon Barcelo, um abraço, meu amigo, pra ti, hein? 21:37.

0: 21h40. E bora pro intervalo, hein? É rapidão, é VaptVupt. Voltamos já com a sequência do programa.
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0: É isso aí, você está bem, está na mais querida, na mais ouvida. E olha aí, pessoal, que legal. Eu sempre falo para vocês, né, que a nossa vizinhança aqui é 100%, a nossa vizinhança é 10. Que alegria receber uma ligação aqui no 1435 da minha grande amiga Mafalda, minha vizinha. Um abraço para você, Mafalda. Ela fez questão de ligar aqui para nós para confirmar a audiência maravilhosa e diz que escuta todas as noites aí o nosso programa. Obrigado, Mafalda. Um abração aí, tudo de bom pra você, minha amiga. E aí o seguinte, né? Ela

Vamos dizer que abriu os cadernos em termos, né? Ela disse: Ó, Jorge, acho uma boa aí do Valdir Soriano, que eu gosto muito das músicas do Valdir Soriano. Então eu vou rodar aqui uma falda Tribunal do Amor, tá bom? Grande abraço, 21h43 agora!

0: Valdir Soriano, Tribunal do Amor. Eita, modão, né? Como diria o meu amigo Esculacha, despativar coração, né, che? O Laerte já ligou aqui pra nós, hein? Um abraço aí pro Bandeirinha. Daqui a pouco roda tu, hein? Ele pediu, não, anota essa aí pra mim pra amanhã, hein? Já vou deixar anotado aqui, ó. Tribunal do Amor, Valdir Soriano. Sexta-feira, pro Laerte, já vou deixar anotadinho aqui. Valeu, Bandeirinha. É nóis na fita, hein? Vamos pra Panambi agora. Alô, Panambi, alguém na escuta? Câmbio. Tá na sintonia, meu amigo Adelmo. Tá na Blau, tá legal. Boa noite, Adelmo. Diz aí.
1: Boa noite, Jorge. Tudo bom, Adelmo? Podia ajudar uma música do José Luciano. É o amor. Tudo bom, hein? Tá legal. Vamos lá,

0: Zezé de Camargo e Luciano, é o amor. 21 pra matar a saudade, hein? Dos cadernos do Adelmo, 21:51.
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0: Voltamos com a sequência aqui do Sertanejão da Blau na 97.9 FM, Rádio Blau Nunes de Santa Bárbara do Sul, Rio Grande do Sul, e acompanhado aqui da recicladora Doneda, Moto Esporte do Chico Orsolim, Casa de Carnes RBA e Faiden Funilaria.
5: Vem

Aí, sucesso, hein? João Mineiro e Marciano, Aline e o Laerte. O Laerte tá aguardando aí. Vamos lá então, hein? Pra ele e pra Liane na sintonia. Moreninha linda! Valeu!

Eita, moreninha linda, Michel Teló aqui nos Modão da Blau, e tá na hora de botar um pé na estrada, hein? Tá na hora, tudo que é bom dura pouco, cumpriu-se mais uma vez o velho ditado, né, Che? Isso aí. Bom, tem um tempinho aqui? Dá pra rodar Milionário José Rico? Vamos lá então, Seresteiro da Lua é um pedido do meu amigo Valdir, que tá ouvindo o programa aqui no bairro Aparecida. Um abraço, Valdir.

É, meus amigos, e assim chegamos ao final de mais um Sertanejão da Blau. Muito obrigado pela companhia, pela audiência, pelo carinho de sempre. Amanhã nos encontramos novamente aqui na 97.9 FM com mais música sertaneja para embalar a sua noite. Tá bom? Um bom descanso, fica bem, fica na paz, fica na bênção de Deus e fica rodando aí Gino e Geno, Sistema Caipira, dos cadernos, não posso fechar sem rodar essa moda aqui, que é um pedido do meu grande amigo Mirinho, hein? Na audiência, na sintonia do programa, caderno sempre em dia, é isso aí, né, Mirinho? Vá, 10, hein? Show de bola, um abraço aí pro Mirinho e... um abraço carinhoso e até amanhã, sextou. A gente está por aqui com a graça de Deus fazendo a festa junto com você. Só alegria na 97.9 FM.

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0: Valeu, gente. Obrigado por estarem aqui. Fique com Deus, que a gente segue com Ele, com certeza, tá bom? Um beijo no coração de vocês. Até a próxima, se Deus quiser. E Ele vai ver, tá bom? Tchau!
1: Que Deus, nosso Senhor, abençoe a sua

0: Mariana e Matheus, galera.
1: É isso aí. Muito obrigado.
2: Obrigado, meninos.
1: A gente tá muito feliz, a gente torce muito por vocês. A gente tá muito feliz de estar aqui. Pela pessoa e pela humildade que vocês são. Tamo junto.
2: Coração, obrigado. Valeu.
3: Muito bom, parabéns.
2: Tamo junto.
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2: Ê, cumpadre, que é aquilo lá, tchê?
3: Aqueles verdinhos que estão lá?
2: É aqueles verdinhos que estão chegando, que é isso, tchê?
3: É esse que nós temos que ensinar hoje, tchê.
2: Ah, é esse que nós temos que ensinar a fazer churrasco?
3: Mas é claro!
2: Mas então vamos, cumpadre, que isso vai ficar bom!

0: Mas olha ali, compadre, os verdinhos e barriguinha cheia dando tchau pra nós. Acho que gostaram.
1: Mas é claro, é bebê pra cá, bebê pra lá, tchê.
0: Acho que estão convidando nós pra comer um churrasco lá em cima e nós vamos.
1: Mas é claro.

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0: 6 horas e 1 minuto. Bom dia. Estamos começando mais um programa Pampa e Querência nesta manhãzita. Manhãzita de quinta-feira, dia 4 de junho. Bom dia para você do interior, bom dia para você aqui da cidade, bom dia para você da nossa grande região. Nós vamos juntos até às 8 horas da manhã, levando música boa para você. E vamos começando com Abramo Machado e Felipe Araújo, de Estampa Campeira, e depois Ademar Silva, Pago Santo.
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2: 6:09.
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6:11, 6:11. Esse é o Pampa e Querência aqui pela Rádio Blau Nunes FM 97.9. Hoje, quinta-feira, dia 4 de julho. Temperatura, deixa eu dar uma olhadinha aqui, 11 graus. Previsão de chegarmos aos 22 hoje. Vamos dando sequência, vamos falando agora para Beck e Carson Autopeças, que fica na rua Guilherme Louze, número 50, no bairro Esperança, em Panambi. Então, se você precisa de peças automotivas, sabe aonde procurar, lá na Beck e Carson Autopeças. 6:12, vamos trazendo João Marcos Kelbouskas, de Freio e Pelego na mão, e depois o Guto Gonzalez, General Galo Lisário.

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6: Seis horas e 21 minutos, agora 6 horas e 21, esse é o Pampa e Querência aqui pela Rádio Blau Nunes FM. 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Agora são 6 horas e 22, vamos trazendo os Serranos, Cancioneiro das Coxilhas, e depois os Valdir e Carlos Magrão, Desassossegos.

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6 horas e 35 minutos, agora 6 horas e 35. Esse é o Pampiquerense, aqui pela Rádio Blau Nunes, FM 97.9. Manhãzita aí de quinta-feira, né, Che? Quinta-feira, dia 35 de junho, né? 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Bueno, 6 horas e 36, vamos trazendo agora Luiz Marenco, um vistaço na tropa, e depois o grupo de casa Essência Gaúcha.

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3: A agricultura brasileira possui cerca de 11 milhões de hectares irrigados, mas o potencial é de quintuplicar essa área, chegando a 55 milhões de hectares, conforme análise da Rede Nacional da Agricultura Irrigado, RENAI. Os números atualizam o último levantamento do Atlas de Irrigação da Agência Nacional de Águas, publicado em 2021, e que projetava que o país atingiria 10 milhões de hectares apenas em 2030. O El Niño deve ganhar força ao longo dos próximos meses e já acende um alerta para a safra 2026-2027 no Brasil. Os maiores impactos devem ocorrer entre a primavera e o verão, com risco de calor excessivo, irregularidade das chuvas e dificuldades no início do plantio de grãos, especialmente da soja. O mercado físico do boi gordo abriu a semana com manutenção do padrão de negócios. O analista da consultoria Safras e Mercado, Fernando Henrique Iglesias, aponta que, no geral, os frigoríficos ainda encontram dificuldade na composição de suas escalas de abate, que na média nacional atendem entre 5 e 7 dias úteis. A demanda permanece aquecida, com exportações em forte ritmo, com destaque para os embarques remanescentes para a China.
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6:50, faltando 10 minutinhos para 7. Esse é o Pampa e Querência aqui pela Rádio Blau Nunes, FM 97.9. Manhãzita de feriado, né, tchê? Feriado, dia de Corpus Christi, dia 4 de junho, né? E nós seguimos aqui falando mais uma vez para os nossos amadrinhadores. 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Agora são 6:51, vamos trazendo Enio Medeiros, Quando Me Perco Num Grito, e depois Edson Dutra, Vaneirão da Gaita Velha.

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7:02, agora 7:02, nós voltamos com o Pampiquerense aqui pela Rádio Blau Nunes, FM 97.9. Agora na sua segunda hora, né, tia? 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Disse Posto Cotripal, cooperar para crescer. 7:03, vamos trazendo agora Miro Saldanha, Pilares.

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Pai,

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7 horas e 20 minutos, nós voltamos com o Pampa e Querência, falando agora para Cotripau. 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Eu disse Casa do Chimarrão Imóveis. 7 horas e 23 minutos, Pirisca Greco, Pala da Noite e depois Xana Miller, a alma do chamamé.

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7:36. 7:36, nós voltamos com roda com Pampiquerense, melhor dizendo, né? É Pampiquerense, é da hora de manhã, é Pampiquerense. E nós seguimos de pé calçado na macega, falando para os nossos amadrinhadores desta segunda hora. 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Disse Posto Cotripal, cooperar para crescer. 7:37. Zezinho e Grupo Floreio, Vô Gaúcho e depois Walter Moraes, Campeiro no Mas.

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7:47, 7:47, esse é o Pampa e Querência aqui pela Rádio Blau Nunes FM, que volta mais uma vez, em nome aí da Cotripau, a Cotripau que está com uma grande promoção, sexta e sábado, vale a pena você ir lá e conferir, tem até motosserra Steel em 10 vezes, sem juros, então passa lá meu amigo, passa lá minha amiga e confira, né, tia? 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Eu disse Casa do Chimarrão Imóveis. 7:48. Vamos trazendo Mano Lima, Um Canto para o Meu Cavalo.

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7 horas e 55 minutos, agora 7 horas e 55. Chegamos ao fim de mais um Pampa e Querência, nesta manhãzita aí de quinta-feira, dia 4 de junho. E como sempre, trazendo a mensagem para você pensar, você refletir no seu dia. E a mensagem de hoje fala o seguinte, meus amigos. A vida é repleta de desafios diários. Então, acorde com otimismo para enfrentar as dificuldades. Por quê? Porque não adianta reclamar. E sim, adianta encarar a vida com força e disposição. Porque o milagre acontece quando existe fé em Deus e determinação para fazer acontecer. Pense nisso. Um grande abraço. Fiquem com Deus, que eu vou com Ele também. E volto, se Deus quiser. Hoje às 17 horas com o Roda de Chimarrão. Tenham todos uma boa, feliz e abençoada quinta-feira. Deixo vocês com Jari Terres, Chinoca, Menina Flor.

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3: 8:10.
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1: 8:33.
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0: Uma salva de palmas, Mari Fernandes!
1: Obrigado, gente!
2: Noventa e sete.

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0: lindas.
1: Obrigada, irmãos.
2: Que honra, muito obrigada mais uma vez.
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0: Palhaço, né, Mariana?
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3: Oi, bom dia!
4: Pode tudo dar certo, mas do nada pode dar tudo errado.

0: Valeu, valeu!
1: 9h20.
2: Eu acho que você tem que mandar aquela mensagem. 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

0: 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Faz barulho aí, Uberlândia, que eu quero ouvir!
1: Que coisa linda, galera!
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2: Olá, minhas queridas. Que delícia ter vocês aqui ligadinhas no nosso Toque de Mulher. Eu sou a Andressa Pires e tô super animada para começarmos mais uma parte cheia de carinho, dicas e muita conversa boa. Sabe, a gente vive num mundo onde as redes sociais mostram sempre o lado perfeito, né? E é fácil se comparar, ficar insegura, achar que a sua realidade não é tão legal quanto aquelas imagens filtradas. Mas olha, cada uma de nós tem sua própria história, seu tempo, sua beleza. Não se prenda a isso. A verdade é que a nossa autoestima começa mesmo no jeito que a gente se trata. Muitas vezes somos duras demais com a gente mesma. Que tal trocar esses pensamentos negativos por palavras mais gentis? Fortalece a confiança, a segurança e faz uma diferença danada. E lembre-se, seu valor vai muito além da aparência. Inteligência, caráter, força, dedicação, tudo isso faz parte da sua essência e te torna única, incrível. Então fica com a gente. Daqui a pouquinho eu tô de volta com mais dicas e um papo pra lá de especial aqui no Toque de Mulher. Não sai daí.
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0: 10h24.
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2: Olá, meus amores. Que bom ter você aqui no Toque Astral, na primeira parte do programa. Um beijo carinhoso para todo mundo sintonizado, vibrando nessa energia. Vamos desvendar o que os astros preparam? Para você, de Câncer, o momento é de cuidar do seu ninho, da família. Sua intuição está afiada. Ouça seu coração. A cor do dia é azul claro, para trazer a paz que você precisa. Agora, para Leão, o palco é seu. Brilhe, se expresse, mostre seu talento. A criatividade está em alta, aproveite as ideias. A cor que te favorece é dourado, para realçar seu esplendor. E para Virgem, a organização é a palavra-chave, mas seja gentil consigo. Foque no bem-estar, na saúde, nos detalhes. A cor do dia é verde e esmeralda, trazendo equilíbrio e renovação. Daqui a pouquinho eu volto com mais previsões e energia positiva. Não sai daí, viu? Fique ligado na nossa programação.
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0: 10h53.
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2: Olá, meus queridos e queridas amantes do Zodíaco. A sua dose diária de boas vibrações. Eu sou a Letícia Leal e tô super animada pra gente mergulhar nas previsões dos astros. Vamos começar com Áries, meu fogo amigo. A energia tá super a seu favor para tomar decisões importantes, viu? Confie na sua intuição e siga em frente. A cor do dia para você é o vermelho vibrante. Agora, Touro, meu amor, a estabilidade que você tanto busca tá chegando. Aproveite para organizar suas finanças e curtir um momento de paz, porque você merece. Sua cor do dia é o verde esperança. E para Gêmeos, meu comunicador nato, prepare-se para muitas conversas e novas ideias. Sua mente está a mil e o universo te convida a socializar e aprender. A cor do dia para Gêmeos é o amarelo criativo. E a gente segue com essa vibração incrível do Toque Astral. Daqui a pouquinho, na próxima parte do programa, tem mais previsões para os outros signos. Não saia daí, viu? Fica com a gente na sintonia da positividade.
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0: 11:10.
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7: E aí, minhas queridas, que delícia ter vocês de novo aqui no Toque de Mulher. Quero falar de algo que a gente vive muito por aí, principalmente nas redes sociais. Sabe, nem tudo que a gente vê na internet é a realidade completa, né? As pessoas geralmente mostram só os melhores momentos da vida delas. E a gente, às vezes, acaba comparando a nossa vida real, os nossos bastidores, com a vitrine dos outros. E isso pode trazer uma frustração que a gente não precisa e até diminuir a nossa autoconfiança. Então respira fundo, porque você é única e maravilhosa do seu jeito. Foca em você e no que te faz feliz. E olha, o Toque de Mulher tá só começando. Já volto rapidinho, com mais dicas e muita energia boa pra gente. Não sai daí.
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1: E aí, minha gente linda? Voltamos com a energia contagiante do Toque Astral. E eu, Letícia Leal, tô aqui pra gente mergulhar mais fundo nas vibrações do universo. Nesta parte do programa, vamos desvendar os mistérios para Libra, Escorpião e Sagitário. Começando com você, librianos e librianas. É tempo de buscar o equilíbrio nas relações, de ouvir o coração e tomar decisões com calma. A energia pede harmonia. Sua cor do dia é o verde água, que traz serenidade. Agora, para os escorpianos de plantão, a intuição está super afiada. Confie nos seus instintos para superar desafios e transformar o que precisa. Olhe para dentro, viu? A cor que te fortalece é o vinho, puro poder. E para os sagitarianos e sagitarianas que amam uma aventura, abrace a liberdade. Novas oportunidades podem surgir e te levar a lugares incríveis. Expanda seus horizontes, sem medo de ser feliz. A cor que vibra com você é o laranja, que inspira entusiasmo. Mas olha, não saia daí, porque ainda temos mais uma parte do Toque Astral, recheada de surpresas e mais previsões para você. Fica com a gente, a sua energia faz toda a diferença.
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0: Agora, com muito carinho, quero chamar para cantar comigo essa linda canção o meu irmão Moisés Cleiton.
1: É um prazer para mim

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0: 11:41.
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3: A agricultura brasileira possui cerca de 11 milhões de hectares irrigados, mas o potencial é de quintuplicar essa área, chegando a 55 milhões de hectares, conforme análise da Rede Nacional da Agricultura Irrigado, RENAI. Os números atualizam o último levantamento do Atlas de Irrigação da Agência Nacional de Águas, publicado em 2021, e que projetava que o país atingiria 10 milhões de hectares apenas em 2030. O El Niño deve ganhar força ao longo dos próximos meses e já acende um alerta para a safra 2026-2027 no Brasil. Os maiores impactos devem ocorrer entre a primavera e o verão, com risco de calor excessivo, irregularidade das chuvas e dificuldades no início do plantio de grãos, especialmente da soja. O mercado físico do boi gordo abriu a semana com manutenção do padrão de negócios. O analista da consultoria Safras e Mercado, Fernando Henrique Iglesias, aponta que, no geral, os frigoríficos ainda encontram dificuldade na composição de suas escalas de abate, que na média nacional atendem entre 5 e 7 dias úteis. A demanda permanece aquecida, com exportações em forte ritmo, com destaque para os embarques remanescentes para a China.
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5: E aí, gente linda! Muito bem-vindos ao nosso Toque Astral. Eu sou a Letícia Leal e que delícia ter a sua companhia para a gente mergulhar nas energias que nos cercam, né? Vamos começar com os nossos queridos capricornianos. Para você, Capricórnio, o momento pede mais foco nos objetivos pessoais. Não se desvie do caminho. A persistência te leva longe. A cor do seu dia é o marrom, que traz estabilidade. E para os aquarianos de plantão, é hora de inovar, de pensar fora da caixa. Sua criatividade está em alta. Use essa energia para resolver qualquer desafio. A cor do seu dia é o azul claro, trazendo inspiração. Agora, para você pisciano e pisciana, a sensibilidade está à flor da pele. Permita-se sentir, mas cuide da sua energia. Mantenha por perto quem te faz bem e afaste o que te pesa. A cor do seu dia é o verde água, que acalma e renova. E assim chegamos ao fim desta parte do nosso Toque Astral. Agradeço de coração a sua sintonia, a sua energia por estar aqui comigo. Esse foi o Toque Astral, com as previsões para você. Um beijo carinhoso da Letícia Leal e até o próximo Toque Astral.
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1: 12 horas e 6 minutos.
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3: Olá, mulherada linda. Que alegria ter você de volta aqui no Toque de Mulher. Sempre com aquela energia boa. E olha só, a gente sabe que o dia a dia é cheio de desafios, né? Mas muitas vezes a gente nem percebe o quanto somos fortes para lidar com tudo isso. Cada dificuldade que a gente supera, cada obstáculo é uma prova da nossa coragem e da nossa capacidade de se adaptar. Reconhecer essa força que mora dentro da gente é fundamental para seguir em frente, cheia de confiança e esperança, viu? Mas é importante lembrar também de uma coisa: o nosso corpo dá sinais. Cansaço, irritação, falta de energia, são alertas de que precisamos dar uma pausa. Sabia que a gente, mulher, lida com tanta coisa ao mesmo tempo que o nosso cérebro gasta mais energia? Por isso, precisamos de mais horas de descanso. Pequenas pausas durante o dia já fazem uma diferença enorme para recarregar as energias. Se cuidar também é ser produtiva e forte. Já já a gente volta com mais dicas e muito mais para você. Não sai daí, viu? A gente te espera na próxima parte.
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0: 12:29.
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1: 13:08.
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4: Olá, queridas amigas. Que alegria ter vocês aqui de novo no nosso Toque de Mulher. É sempre bom estar juntinha, né? Eu sou Andressa Pires e tô super animada para nossa conversa. E para começar essa parte do programa, eu quero trazer uma reflexão que é super importante para nossa saúde, para nossa mente. Meninas, precisamos aprender a descansar sem culpa. É verdade. Muitas vezes a gente foi ensinada a cuidar de todo mundo, da casa, do trabalho, das crianças e deixar a gente por último. Mas eu te digo, descansar não é preguiça, viu? Não é falta de produtividade. Seu corpo e sua mente são seu templo e eles precisam desse tempo para recarregar as energias, para funcionar bem. Se permita esse carinho. Ainda tem muita coisa boa vindo por aí, com mais toques especiais para você. Então não sai daí de jeito nenhum. A gente volta já já na próxima parte do nosso Toque de Mulher. Combinado? Fica ligadinho.
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1: Che. 13:38.
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3: Oi, minhas lindas. Que delícia ter a sua companhia aqui na nossa rádio. Mais uma vez, no Toque de Mulher. E pra gente se despedir com o coração quentinho, quero deixar uma última reflexão pra você que nos acompanhou nessa parte do programa. Menina, não precisa dar conta de tudo sozinha, viu? Pedir ajuda não é fraqueza. Muito pelo contrário, é inteligência emocional pura. Dividir as tarefas alivia o cansaço e ainda melhora os relacionamentos. E mais, nosso cérebro feminino lida com tanta coisa ao mesmo tempo que a gente precisa de mais descanso. Então, se permita ter apoio, se permita umas pausas. Você merece. Um super abraço para cada uma de vocês que esteve conosco. Muito obrigada pela sua sintonia, pelo carinho. A gente se encontra de novo no nosso próximo Toque de Mulher, no mesmo horário. Um beijo enorme e até lá.
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0: 14:22.
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0: 14:38.
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0: 14:51.
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0: 15 horas e 6 minutos.
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0: Alô, Sandrinha, o que nós vamos fazer com o coração?
1: É, João, vamos ter que dar esse coração nosso de graça mesmo, viu?
2: Valeu, galera!
1: Obrigado, João Bosco e Vinícius!
3: Noventa e sete ponto nove.

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1: 15:20.
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1: Coisa boa, viu? Amigo.
2: Agora foi.
3: 15 horas e 35 minutos.
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0: Boa noite, Uberlândia! Faz barulho aí, Uberlândia, que eu quero ouvir!
1: Que coisa linda, galera!
0: Obrigado!
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0: 11 horas e 49 minutos.
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1: Felipe Araújo, de um jeito um tanto quanto diferente. Mais ou menos assim, ó.

0: Muito obrigado.
1: 16 horas e 3 minutos.
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0: Então você gosta de rua, né? 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

0: 16:16.
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0: Isso é bom demais!
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2: 16 horas e 27 minutos.
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2: 16 horas e 41 minutos.
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0: 16h55.
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3: Alcimar!

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0: 5:13, 5:13, esse é o Roda de Chimarrão que está começando agora, e já começamos bem, né, tchê? Com o Pataqueiro, com o Porca Véia, e José Cláudio Machado e Luiz Marenco, fulanos e cicranos. Esse é o Roda de Chimarrão, aqui pela Rádio Blau Nunes, FM 97.9. Eu vou para fazer agora o intervalito comercial e já volto com mais música boa para você.
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5:16, agora 5:16. Eu nasci naquelas... Esse é o Roda de Chimarrão, teu parceiro aí nos finais de tarde aqui pelas 97.9, né? Rádio Blau Nunes, eu sou Dalto Fagundes e nós vamos aí na hora do teu mato, levando o que há de melhor na música gaúcha pra você. 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Bueno, agora são 17:17, Quarteto Coração de Potro, proseando, e depois Walter Moraes, Rebeldia.

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5 horas e 27 minutos, agora 5 horas e 27, esse é o Roda de Chimarrão, a roda que roda e não anda, rodando de mão em mão, levando música buena na hora do teu chimarrão. E vamos falando mais uma vez para os nossos amadrinhadores, vamos falando agora para Calef Imóveis e Negócios Rurais. 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Bueno, agora são 5h29. Vamos trazendo César Passarinho, Negro da Gaita. E depois João Chagas Leite, melhor dizendo, com Desassossegos.

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5:40, agora 5:40, esse é o Roda de Chimarrão aqui pela Blau Nunes FM. Deixa eu dar uma olhada aqui na temperatura, ver quantos graus nós estamos agora. 20 graus isso? Não, 19 graus, conforme a atualização aqui, 19 graus. 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Eu disse Doneda Embalagens Agroindustrial. 5:42, Mano Lima no Bico do Urutau e depois o Grupo Querência, Última Lembrança.

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17 horas e 52 minutos. 5 horas e 52, nós voltamos com o Roda de Chimarrão. 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

18:04, 6:04, esse é o Roda de Chimarrão aqui pela Rádio Blau Nunes, FM 97.9. Tardezita, né, tchê? Tardezita de quinta-feira, dia 4 de junho. 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Bueno, 18:05, vamos trazendo Newton Ferreira, Baile do Bigode, e depois Nativo Serrano, Sou Fandangueiro.

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7: 18 horas e 18 minutos, 18 e 18. Nós voltamos com o Roda de Chimarrão aqui pela Rádio Blau Nunes, FM 97.9. Tardezita aí de quinta-feira, né, dia 4 de junho. 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Eu disse Calef Imóveis e Negócios Rurais. 18 horas e 19 minutos, vamos trazendo agora a Xana Miller, Madrugada e depois Zé Renato Daut, Amanhecido.

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4: O Escritório Comercial dos Estados Unidos propôs a aplicação de uma tarifa adicional de 12,5% sobre importações do Brasil e de outros 54 países. Segundo o órgão, a medida decorre da investigação sobre falhas na proibição e na aplicação de restrições e bens produzidos com trabalho forçado. O mercado brasileiro de soja registrou pouca movimentação, com preços entre estáveis e mais altos na maior parte das regiões acompanhadas. Segundo analistas, a mudança de mês contribuiu para sustentar as cotações, mesmo diante da queda dos contratos futuros da soja na Bolsa de Chicago ao longo do dia. Pela primeira vez, o cooperativismo integra oficialmente o conjunto de prioridades defendidas pelos municípios brasileiros aos pré-candidatos à presidência da República nas eleições de 2026. O tema foi incluído no documento Compromissos com os Cidadãos, propostas aos presidenciáveis para o fortalecimento da gestão municipal, divulgada nesta semana em parceria entre o Sistema OCB e a Confederação Nacional de Municípios.
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7: Dezoito horas e 31 minutos. 6 horas e 31. Esse é o Roda de Chimarrão, pela Rádio Blau Nunes FM 97.9. 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

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Vamos trazendo mais música, vamos trazendo agora aqui, ó, Dirceu Santos com Um Mate Longe do Pago, e depois o Miro Saldanha, Perfil Gaúcho.

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2: 18:41.
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18 horas e 44 minutos, 18 horas e 44. Esse é o Roda de Chimarrão aqui pela Rádio Blau Nunes FM. 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Tudo isso e muito mais você encontra lá na Agropecuária Campeira, a sua amiga, a sua parceira. 18 horas e 46 minutos, Délcio Tavares canta pra nós. Dele e de João Alberto Preto, Colírio.

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Ainda me... Bueno, agora 18 horas e 58 minutos, vou ficando por aqui, meus amigos. Agradecendo a todos pela audiência, pelo carinho da companhia nesta quinta-feira, dia 4 de junho. Fiquem todos com Deus, que eu vou com Ele também. E volto amanhã, se Deus quiser, às 6 horas com o Pampiquerense. Tenham todos uma boa, feliz e abençoada noite de quinta-feira.

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1: Boa noite.

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1: Vai vendo, povo brasileiro. Vai vendo. Boa noite. Boa noite, Santa Bárbara do Sul. Boa noite, nossa região. Está começando agora aqui na 97.9 FM, nessa noite de quinta-feira, feriado, né? Hoje, 4 de junho do ano de 2026. Feriado aí de Corpus Christi, né? Uma boa noite aí pra você. Vai vendo, povo brasileiro. Vai vendo. Boa noite! Boa noite, Santa Bárbara do Sul. Boa noite, nossa região. Está começando agora aqui na 97.9 FM, nessa noite de quinta-feira, feriado, né? Hoje, 4 de junho do ano de 2026, feriado aí de Corpus Christi, né? Uma boa noite aí pra você que tá de boa, tá curtindo aí esse feriado, né? Forte abraço aí e é nosso convidado então, né, a ficar na sintonia, a ficar na audiência e também abrir os cadernos aí, nos ajudar a fazer a programação. A gente está começando aqui mais um Sertanejão da Blau, no oferecimento da recicladora Doneda, de Luiz Carlos Doneda, serviços de reciclagem tem nome, Moto Esporte do Chico Orsolim, consertos de equipamentos, com peças, com acessórios também. 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
1: É, meus amigos, e eu sou o Jorge Costa, amigo de vocês, comunicando a partir de agora, assumindo o painel, convidando você, fica ligado, nos ajude a fazer o programa, hein? Que maravilha, a noite tá convidativa aí, né? E aí vamos que vamos, né? Tá tudo pronto, vamos começar o programa. Temperatura 16 graus centígrados, o tempo é bom, é bonito.

Ótimo, na rainha das coxilhas, hein? Tudo certo, então. A falar em feriado de Corpus Christi, né? Falando em feriado aí, né, che? Quintou, não sextou. O Corpus Christi é uma solenidade, né? É uma solenidade católica celebrada 60 dias após o domingo de Páscoa. A data comemora o Santíssimo Sacramento da Eucaristia, confirmando publicamente a crença na presença real e verdadeira de Jesus Cristo no pão e no vinho consagrados. Então, é comemorada sempre na quinta-feira seguinte ao domingo da Santíssima Trindade. Embora seja uma importante data religiosa, Corpus Christi não é um feriado nacional oficial. É considerado um ponto facultativo federal, o que significa que a folga dependerá da legislação estadual ou municipal.

as ruas da cidade, né, para adorar o Santíssimo Sacramento, tá? E é muito comum também que as comunidades paroquiais confeccionem tapetes, ornamentais coloridos nas ruas, usando serragem, flores, café e outros materiais para enfeitar o caminho por onde o padre e os fiéis passam, né? Então, tá aí alguns detalhes, né, de Corpus Christi, né, o seu significado, tá bom? Então, dito isto, meus amigos, vamos, tá tudo pronto, bora começar o programa, abrindo o nosso sertanejão da Blau de hoje, hein? Zezé de Camargo e Luciano, Antes de Voltar Pra Casa. E depois, Renan e Raí, Nota de Jornal.

0: Nota de jornal, Renan Raí, nota de jornal, segura que eu quero ver, tá bom demais, né? Tá bom demais e vai ficar melhor ainda, fica ligado, vamos pro intervalo e voltamos já com a sequência do programa.
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0: É isso aí, vamos dando seguimento aqui ao programa Sertanejão da Blau. Agora chegamos ao momento aqui da nossa reflexão no programa, hoje dizendo o seguinte: o pai não abandona ninguém. O pai está sempre nos céus, não o abandona. O pai que está nos céus, não, jamais, nunca o abandona. Ele contempla, você é pensamento divino, feito realidade humana, não veio à vida por acaso, mas por amorosa vontade do Criador. Então, pense nisso. Cada vez que estiver em dificuldade, cada vez que lhe assaltar a tentação do desânimo, pensa nisso. Deus o ama tanto quanto o ama tanto que o trouxe à vida para ser um dos seus filhos e para poder se glorificar em você. Então pense, diga e repita muitas vezes: o Senhor é o meu pastor, nada me faltará. Repito, pense e diga, repita muitas vezes: o Senhor é o meu pastor, nada me faltará.
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0: Agora são 20 com 21, hein? 20 com 21, seguimos por aqui e o Diegão já entrou em contato com a gente aí. Ó, a família aí tá nas ondas do rádio, até o Mauro tá mexendo nos cadernos lá, hein, Xê? Um abraço aí, meu amigo Mauro. Até o Mauro tá abrindo os cadernos, né, Diego?
10: Qual música tu quer, pai? Simone Mendes? Maninha Mendonça? Tá. Tio João de Costa, quer uma música do Simone Mendes e Maria Mendonça? Tá bom, tio João de Costa? O Pablo, pra Stephanie e eu e meu pai. Tá, tio Jorge Costa? Abraço, bom feriado. Tchau, tchau.

0: Maravilha, hein, moçada? Simone Mendes e Ana Castela aqui nos Modão da Blau, hein? Não vai ter nunca, né? Barbaridade, segura que eu quero ver, tá bom demais, né? Tá forte e vai, tá bom e vai ficar melhor ainda, hein? Vamos até as 22 fazendo companhia pra você.
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0: meus amigos, voltamos com a sequência aqui dos Modão Sertanejo da Blau, né? Que beleza nessa noite agradável aí, hoje 4 de junho, né? Feriado, você aí curtindo, tá de boa, né? Que maravilha, recarregando aí as baterias, amanhã sextou, né? Também dia de São Pega, essa coisa toda, né? Então vamos lá, vamos juntos aí. 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
1: Vê se pode. Canta com a gente agora, meu neto.
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0: Muito bem, agora é o seguinte, hein? Agora um time para informação para você que está ligado. Secretário dos Estados Unidos diz que Brasil não pode tirar vantagem de empresas americanas. Em audiência, Scott Benson afirmou ainda que Estados Unidos pressionam o Brasil contra a tributação de serviços digitais. Em carta aberta, Zelensky propõe encontro com Putin para negociações em país neutro. É a primeira mensagem pública que o presidente da Ucrânia endereça ao líder da Rússia desde o início do conflito em 2022.

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0: É, meus amigos, e agora para tudo, hein? Agora para tudo, nós queremos aqui felicitar o nosso gerente aqui da Rádio Blau Nunes 97.9 FM, Paulo Moisés Rodrigues de Melo, que hoje está aniversariando. Hoje é a data do Paulo aí, né? O âncora, o apresentador do programa famoso, né? Opa, o nosso olho vivo aí de todos os dias, de segunda a sexta, né? Isso aí, sempre no comando brilhante aí do Moisés. Pois é, o Moisés, essa pessoa fantástica aí, né? Opa, nosso amigo, nosso gerente aí da casa, né? Hoje é a data dele, então, com muita alegria, a gente está aqui fazendo o registro e desejando para você, Paulo, muitas felicidades, muitos anos de vida, saúde, paz, alegrias, tudo de bom aí que você merece, né? Então, receba o carinho aí de todos os familiares, receba o carinho, o abraço aí da nossa comunidade Santa Barbarense, com certeza, né, que te prestigia aí todos os dias, né, que acompanha, que chega junto, né, opa, e é claro, dos colegas aqui da 97.9 FM. Um abração para você, Paulo, tudo de bom, receba o carinho aqui também do nosso sertanejão da Blau, dos nossos amigos ouvintes aqui do programa, né? Grande Paulo Moisés, aniversariante do dia de hoje!

0: Beleza, beleza. E vamos rodar o modão, hein? Tem que rodar. É aniversário, né? Vamos rodar o modão aqui daquelas pancadas, né? Aquelas fortes, né? Vamos homenagear o Moisés aí com um clássico da música sertaneja. E essa aqui, a original aí foi gravada pelo trio Parada Dura, né? Mas todo mundo gravou essa música. Leonardo e Eduardo Costa também, né? Do CD Cabaré rodaram, gravaram essa moda aqui. E aí eu vou ter que contar, né? É pancada, é modão de fundamento. Então essa vai pro aniversariante aí. Leonardo e Eduardo Costa, Telefone Mudo!
1: Está

0: Eduardo Costa e Leonardo, telefone mudo, 20 horas e 44 minutos. E a gente faz um intervalo rapidão e voltamos já com a sequência do programa.
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0: Simbora, simbora, moçada, são 20 horas e 46 minutos, 20 com 46, uma boa noite aí pra você que tá ligado, hein? Aqui, só as melhores, só as credenciadas nos cadernos aí pra ficar legal, pra noite ficar 10, né, che? Isso aí, sempre no capricho, sempre no talento, só as melhores, aquelas modas bonitas, né, que mexem com o coração e com o sentimento da gente. Meu grande amigo Alexandro, o Ejo, tá na audiência aí, tá na sintonia, hein? Tá na blau, tá legal. Boa noite, Jorge. O elemento tá na escuta. Olha quem tá na audiência, hein? Mas o elemento não tem jeito, né, Che? Eu achei que tava dormindo, mas não tá dormindo, hein? Tá que é um vagalume, homem velho, hein? O elemento! Olha aí, o elemento tá na escuta do programa, hein? Roda pra mim, Renan e Raí e Mário Tizil. A Mário Tizio, a última ligação. E uma do milionário José Rico, meu martírio. O elemento quer falar com você. Barbaridade. Mas que oração aqui, né? É tarde, né? Pra não botar o elemento no ar, hein? Ah, não. Mas não é 9 horas ainda, né? Vamos dar uma colher de chá aqui, né? Eu não tenho autorização do velho do Rio de Ló. O elemento pra botar no ar, fala comigo primeiro, né, Xê? Barbaridade. Eu vou arriscar, né? Não é 9 horas ainda, né? E acho que o velho do Rio tá dormindo já, né? Então, vamos arriscar. Boa noite, elemento.
6: Ô, Jorge Costa, é o Tifa. Queria falar contigo, eu tenho um convite pra falar pra ti e pra Tuca. Ali no negócio que vão fazer pra mim na Câmara de Vereador. Daí eu vou te entregar amanhã lá, tá? Daí eu podia botar uma musiquinha pra mim, o Ejo, pessoal aqui. Chumbo trocado.
0: Como é que é o nome da música? Mamém, chumbo trocado. Mas é mesmo, né? Ou eu não entendi direito.
6: Quebra pra mim, o Ejo, pessoal aqui. Chumbo trocado.
0: Mas calcule. E por não entender da música sertaneja, né? Calcule. Vamos trocar. Essa é das boas, hein? Tifa, obrigado, hein? Obrigado e já agradeço. Agradeço a deferência aí. Fico muito honrado, né? Fico muito honrado em receber esse convite aqui de Viva Voz e vai me levar um convite lá também. Leva lá pra mim, hein? Obrigado, meu amigo. Agradeço. Agradeço de coração aí. Tu sabe que tamo junto, né? Tamo junto sempre. Grande, Tifa. Show de... E que homenagem, né, gente? Vamos combinar. Vai ser amanhã na Câmara Municipal de Vereadores, né? O nosso Tifa aí vai receber a homenagem, né? O título aí de cidadão honorário, cidadão Santa Barbarense. Que maravilha, né, Che? Homenagem aí maravilhosa, justíssima aí. E já damos parabéns aqui também, né? Quem fez a proposição foi o nosso amigo, o vereador Bia, né? Gerson dos Santos Amaral, o Bia, o Abílio, como eu chamo, né? E que leva esse apelido aí, não sei se a maioria sabe, né? Quem é Santa Barbarense Raiz sabe, né? Mas o Bia leva esse apelido aí em homenagem ao pai do elemento, hein? Ao pai do Tifa, né? Que foi outro lendário em Santa Bárbara, que é o grande Abílio Moreira, né? Inesquecível, hein? Inesquecível. Abílio Moreira, esse também era fera, né? Valeu, então. Tifa, obrigado mesmo. Honrado aí com o convite, meu amigo. E tamo junto. Vamos lá, então, né? Vamos lá. E aí o seguinte, eu recebi uma ligação aqui, gente. Fiquei muito feliz, meu amigo Renato Gergen. Um abração, uma boa noite aí pra você, hein? O Renato fez questão de ligar aqui pra nós pra confirmar essa audiência maravilhosa. E ele abriu os cadernos. E abriu bonito, porque essa moda aqui que ele pediu, meu amigo, por favor, hein? Aumente o volume do rádio aí. Sidney Lima, Apenas Amigos. Um abraço, meu amigo Renato Gergen.

0: chumbo trocado dos cadernos, das anotações, dos rascunhos do elemento, hein? Esse conhece, esse sabe escolher uma moda, hein? Brincadeira, meu. Bom, eu teria que chamar o intervalo, hein? Teria que chamar o intervalo, mas eu não vou pro intervalo. Eu não vou pro intervalo ainda, hein? Que agora eu tenho que dar uma proseada aqui, ó, com um quarteto de fundamento que tá reunido nesse momento lá no parente. Tão desenrolando, tão terciando aí num jogo de sinuca aí que eu vou te contar, né, chega. Chega a soltar a faísca, né? Então, vamos dar uma proseada aqui, né? Vem um áudio aqui do meu galo forte, hein? O meu galo forte. Boa noite, meu galo forte.
1: Daí, meu galo forte. Roda uma música, um sertanejão. Estamos aqui no Coxinha. Jogando um taquinho, eu, o Queca, o Mineiro e o Maquinho. É pra nós daí, cantar uma música, tá? Meu amigo Jorge Costa. Eu, o Queca, o Maquinho e o Mineiro.
0: Ah, beleza. Pelo barulho aí, pelo estrondo, o Queco errou atacado, hein? E vão ter que sair campear a bola 8 aí, hein? O Queco errou atacar, mas não estragou a mesa, não rasgou o pano, tá? Tá show de bola, né? Forte abraço aí, meu galo forte. Meu galo forte, Sombrão Valesque, um abraço, Sombra. 21 pra vocês, hein? Nem vou pedir pra aumentar o volume do rádio. 21 com 1 agora, hein? Chitão e Chororó, Vida e Saudade.